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do a famosa marcha de Alfamé. Nos anos 80, mais propriamente 1983, Santos Populares é o que está a dar. Ah, está a dar muita coisa. Aqui para os lados, bom dia. Do outro, boa tarde. Abrindo a 13 de junho do nosso mês, isso mesmo, nosso mês. Mês de junho, mês da herança portuguesa. E abrindo mais uma edição do programa radiofónico em língua portuguesa. Aqui vamos, aqui estamos. Hoje, até ao meio-dia, Costa Leste aqui dos Estados Unidos. Amanhã, se Deus quiser, nesse mesmo espaço radiofónico e também nesse mesmo espaço horário. Musicando, informando, levando o nosso Torrão Natal, o nosso Portugal, em todos os momentos. Obrigado por participar connosco. Aí do outro lado, Sr. Ouvinte. Isso mesmo, Sr. Ouvinte. Obrigado por estar connosco. E antes mais de ser um bocadinho tarde, falando em participar, aos nossos amigos, grandes amigos aqui dos Estados Unidos e não só, família Rainha. Ai, que eu não vou abrir o meu telefone ainda porque ele pôs umas coisas lá. Só para me arreliar. É, umas lapas. Ai, Joe Rainha. Antes de mais, um grande abraço. E para todos, para toda a tua família. Penso que ele me disse que está em Vila Franca. Isso mesmo. E dizer Vila Franca, não é assim. Vila Franca do Campo, claro. Penso que está em festa, isso mesmo, as festas de São João. Mas o Joe, o nosso amigo Rainha, junto à sua família, que é uma coisa, uma relíquia mais principal deste mundo. Está lá nos nossos Açores, digo Açores, porque ele é meu vizinho de uma bonita, mais bonita ilha do que São Miguel, ele já sabe, Santa Maria, estou a brincar. Mas eu não vou abrir, nem estou a falar a sério, acerca das lapas, porque, Joe, não se faz isso, não se faz isso, e somente de manhã, acordando, havendo aquelas, olha, posso repetir a palavra tão bem, aquelas relíquias que são saborosas. Olha, aqui ainda há pouco tempo, Joe, ali para os lados de Niberto, vieram lá dos Açores, uma brua. Meu Deus, mas enfim, Joe Rainha, um grande abraço aí para ti, grande, mas grande amigo aqui do Porão Albeitoto, há largos anos, sportinguista de Gema, claro. Vamos todos para a nossa seleção, não é assim? E o Joe a mandar-nos um abraço esta manhã, a da Vila Franca, claro, da Ilha de São Miguel, que me diz que vai passar uns 4 dias à Ilha do Sol. Por que não? Mais uma vez, Joe, eu sempre grato estar em contato aí contigo. E vamos ouvir um fado. Um fado que alguém pediu no último domingo também. Vai ficar anónimo, quer ficar anónimo. É ali para os lados também de São Miguel, mas propriamente de uma bonita localidade que eu gosto muito também. É na Maia, Ilha de São Miguel. Joe Rainha! Leonor Rainha, toda a família aí, um grande abraço aqui dos Estados Unidos. Carlos do Carmo, a Fado dos Açores.

0: 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Arquipélago Açoriano, saudade, sempre. É sempre o Vitorino Nemésio que nos escreveu e disse: saímos da ilha, mas a ilha nunca sai de nós. Um certo. Mais uma vez, uma boa tarde à família rainha da bonita, mesmo bonita, ilha de São Miguel. Ilha Franca do Campo, um abraço aí para a família rainha. As músicas do fundo nos está a trazer. Isso mesmo, as manhãs de sábado. Olha, falando meteorologicamente, e claro, do nosso amigo Rainha, nos diz que está por uma bonita tarde em São Miguel. As temperaturas estão menos 70. Eu vou ter mais, muito provável, alguém vai contratar mais 10 horas a ver as temperaturas nas outras ilhas, mas o John me está a dizer, temperaturas lindas, céu limpo, nos 70. É o que eu gostava de passar aqui, John, no sul da Nova Inglaterra, um dia espetacular, um sábado espetacular, com as temperaturas mesmo no alcance dos 90, mas a umidade se foi embora. Amanhã vamos ter alguns chuviscos. Bom para esta noite, olhando aqui, fazendo completo o nosso último relógio. As temperaturas a descer até aos 60 graus. E, claro, amanhã, como estava aqui a prevenir e a dizer, que amanhã vamos ter as temperaturas também na casa dos 90, alguns chuviscos. Para a noite, no regresso ao trabalho, há férias, na próxima segunda-feira, as temperaturas oscilando entre os 70 e 75 graus aqui no sul da costa da Nova Inglaterra. 9 horas, 40 minutos e 15 segundos, calendário marcante. Aí o dia 13 de junho, manhã de sábado, em língua portuguesa, aqui para os lados, acompanhando no seu lazer de manhã de sábado, continuando na sua viagem, e estiver a trabalhar no seu trabalho, onde se encontra. Agradecidos, mesmo agradecidos, de ter como os ouvintes do outro lado. Celebrando em muitas comunidades portuguesas aqui para estes lados, dia de Portugal em Fall River ontem à noite, deu um grande espetáculo. New Jersey, como disse, em muitas comunidades ainda, celebrando, claro, o dia de Camões, dia de Portugal em muitas comunidades. É o nosso mês da herança portuguesa. Aí temos a Copa Mundial, que os Estados Unidos... Um grande jogo ontem à noite, a dar porrada no Paraguai. Quem acreditava que os Estados Unidos iam ganhar 4-1? Portugal, terça-feira, todos. Já preparados para a próxima terça-feira. Para hoje estamos o Brasil, Marrocos. Vai ser também um grande jogo. Os Sons Populares, o que deu na última semana em Lisboa. E continuam a dar. Ai, tudo isto e mais. Aqui, fazendo aqui um alô à nossa amiga Anabela Michel, produtora, e claro, é a realizadora, produtora de tudo isto e mais, é a coordenadora da nossa página na rede social, que é muito importante aqui para nós, tem as nossas atividades, tem tudo. A nossa rede social, a nossa página nas redes sociais, melhor dito, a nossa página, é o título, é este, é a Ampletade Programa do IRDC. Repito, Ampletade Programa do IRDC, e estamos aí, e a Anabela já está por lá. Olha, falando de futebol, serviço público das nossas comunidades, Casa do Benfica, isso mesmo, vão apresentar o jogo, primeiro jogo à Copa Mundial, no dia 17 de junho, na Casa do Benfica. Vamos ter mais informações disto mais tarde também, na Comunidade em Foco. Porque a Comunidade em Foco, vamos ter hoje, aqui na Comissão dos Grandes Festejos de São António, a realizar nesta nesta comunidade de Hartford no próximo fim de semana, ali na Igreja Portuguesa de Hartford, não esquecendo, às 10h30, a Comunidade em Foco. Vamos falar hoje em várias atividades que se vai realizar nos próximos fins de semana, nos Santos Populares, mas vamos falar é no Santo António. Comunidade em Foco, com produção de Anabela Machel. Tudo isto e mais. Malaçadas para a pesca a partir das 11. As músicas para sentir. Cheirinho Folclar. Entre as 10 e as 10h30. Mas agora vamos. E como é o ritmo aqui aos sábados, vamos recordar músicas, melodias dos anos 60, 70, 80 e 90. É um nosso espaço de recordar bonitas, bonitas, mesmo bonitas melodias e as músicas que nos fazem lembrar de algo. É o nosso espaço entre as 9h30 e as 9 e as 10, claro. Saudando a nossa memória. As músicas de outrora. E continuam sempre, sempre presentemente. É o espaço 69. Aí vão se lembrar desta. A primeira.
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primeras cinco. Digo cinco primeiras canções que eu gosto muito. Este grande autor, cantor, que continua a dar concertos aos 80 anos, Zé Cid. Anos 80. Aquela tão famosa cabana junto à praia. Recordamos os óculos do sol. Ai, recordamos o azar na praia. Tudo isto e mais. É o nosso espaço radiofónico entre as 9h30 e as 10. Olhando as memórias, claro, as melodias das músicas dos anos 60, 70, 80 e 90 mesmo. Não esquecendo a voltar aqui no próximo sábado, entre as 9h30 e as 10. 10 horas, 6 minutos e 14 segundos, o calendário marcando a 13 de junho. A capital onde estamos aqui é Hartford, Connecticut, estado, claro. E as temperaturas já estão na casa dos 77 graus aqui na cidade de Hartford. Se é limpo. E eu sei que muitos dos nossos ouvintes fazendo viagens até aos parques, até às praias, aqui para os lados. Temos amigos em sintonia no Hammonasset State Park e também no Rocky Neck. Aqui já ligar o programa à boitade e me estão a dizer das nossas amigas ali para os lados de Rocky Neck, estão a ver e é claro, e mesmo disseram também no Hammonasset, muito, mas muito tráfico já esta manhã. Se não pode ir já esta manhã, à tarde, as coisas vão se complicar, porque as temperaturas muito amenas, na casa dos 90, mas um bonito dia de praia, encher de areia, não é assim? Bom, da nossa programação vamos picando na música, vamos ter o Cheirinho Foco, claro, também vamos ter hoje mais uma comunidade em foco, Focus on the Community, e hoje, claro, com a produção de Anabela, temos a comissão dos festejos ao grande padroeiro Santo António, aqui nos terrenos anexos à Igreja Nossa Senhora Fátima, mas vamos falar em mais atividades, claro, na nossa comunidade em foco. Sempre, sempre musicando, informando, música para sentir, claro, é sempre o nosso ambletado. E como disse esta manhã, muitas localidades ainda estamos a celebrar Dia de Portugal, me estou a lembrar em Fall River, e esta deu um grande espetáculo. A Dia! Cabos. Não, aqui não é nesta, bom, é nessa a seguir. As músicas.

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10:22 e 14 segundos. Calendário marcando um 3 de junho de 2026. De uma aldeia, de uma freguesia, de uma cidade, de uma comunidade imigrante. Há sempre um ramo folclórico. Uma das nossas ricas tradições. Folclore Norte, Sul, Ilhas. É sempre o folclore português. Welcome to Cheirinho Folclore. Que aparece aqui de 15 em 15 no espaço entre as 10 e as 10:30. É, vamos ouvir o folclore. E vamos agora. Eu sei que temos uma vasta audiência ali. Dos nossos amigos e amigas do Reguengo Federal. O nosso amigo Jack. Jack Espírito Santo, a sua família, um grande abraço aí para o Parkville. O nosso amigo Zé Mira. E por que não ao Belder Mira? Estou agora a recordar. E a nossa amiga Maria, Dona Maria Mira. É do Reguengo Fental, da Casa do Povo do Reguengo Fental, que vamos iniciar com duas faixas musicais, claro, do Rancho Folclórico do Reguengo Fental. A todos do Reguengo, um grande abraço. Cheirinho Folclórico.

Larissa. Alô, meu bem. Iniciamos a nossa viagem. Bonito Ringue do Federal. Casa do Povo, futuro Ringue Federal, Rancho Clérica. E depois que acabamos a nossa viagem com o Rancho Clérica, os camponeses de Mesquitela, e ouvimos o tradicional. Uma canção tradicional aí desses lados, penso. Os camponeses, como disse, com o ranço folclórico, os camponeses de Mesquitela. E assim foi feito. Foi feita, melhor dito, a nossa curta viagem ao folclore português. Iniciamos, como disse, no Recanco Fetal e depois na nossa última faixa musical do ranço folclórico, os camponeses de Mesquitela. 10:32, Serinha Folclore a voltar daqui a 15, neste espaço entre as 10 e as 10:30, sempre, sempre, nas manhãs de sábado. Amplitude.

0: tudo atrasado, mas tudo adiantado. Lá isso é. 10 horas, 40 minutos e 15 segundos. Era na nossa última proposta musical. Fomos aqui. Nova, velha Lisboa. Os Santos Populares. Era o título da canção. Pois é, Santos Populares. A dar. A dar que fazer lá para a nossa. Digo, nossa. Capital. Lisboa. Mas aqui para os lados. E falando de Santos Populares. E olhando mesmo. Não numa comunidade, num estado de Connecticut, se celebra. Não só em Hartford, Waterbury. Sim. Waterbury mais do São João.
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0: Santo António também para os lados, também da igreja de...
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0: Por esporto.
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0: E falando de outros estados, de Massachusetts. São João é mesmo celebrado em Rhode Island. Estou-me a lembrar. Os amigos da terceira que fazem umas grandes festas. Mas aqui para os lados, há largos anos, se celebra o Santo António. E como foi aqui anunciado, e vamos ter aqui alguém, alguém da comissão, alguém que faz tudo, alguém da nossa amiga Cindy Lovato, que nos vai falar, porque a festa de Santo António vem aí. Cindy, tudo bem?
2: Bom dia.
0: Bom dia, Cindy.
2: Tudo bem.
0: E olhando aqui na janela, visto lá fora, era um bom dia ir até à Praia Formosa ou São Lourenço. Eu ia melhor a São Lourenço.
2: Tá.
0: Uhum. Se os vídeos não sabem, estou a falar aqui do nosso torrão com a Cindy, da nossa rica ilha de Santa Maria. Olha, antes de mais, penso que ainda está em linha connosco. Em Vila Franca, o nosso amigo Joe Rinho, um grande abraço aí para vocês, hein? Na ilha de São Miguel, que nos vai fazer a Ilha do Sol uma visita amanhã, que ele conhece bem. Bom, não vamos falar dessas coisas, vamos falar é do padroeiro de Lisboa. Estava a falar aqui, olha, estava aqui a falar off record, aqui com a nossa amiga Cindy, antes mais, isto é Focus on the Community. A Comunidade em Foco, com produção de Anabela Michel. E Anabela, um beijinho para ti. Está a falar aqui ao Frucker, aqui com a Cindy, e penso que foi ontem, que estava, claro que a RTP, foi ontem ou quinta-feira, que deu ao vivo, que eles fazem os casamentos ao Santo António em Lisboa, bonito.
2: Sim, foi
0: bonito.
2: Ontem, junto com as marchas. Sim.
0: Sim. E penso que a marcha da Alfama ganhou, penso.
2: Não sei qual ganhou, mas eu estive a ver um bocado e foram Alfama, muito bonitas.
0: Foram muito bonitas, não foi? Quantos
2: acho tinha? Que eram 18 ou 20 marchas que lá que estrearam.
0: Sim. Quantos dinheiros vai ali e quantos... Mas tu tens que ser mesmo... a puxar voluntários. Falando voluntários, necessitamos aqui voluntários aqui para
2: os lados.
0: Falando de Santo António, Santo António, estava aqui também a falar off record, eu e a Cindy estamos a falar aqui para nós mais de 50 anos, não é?
2: Quando chegamos mais a 50 anos.
0: Mais de 50 anos.
2: Sim, a nossa igreja começou em 1958 e em 59 já houve festa de Santo António. Oh, por isso já vão muitos anitos.
0: Sim.
2: Desde que a igreja existe, digamos.
0: E,
2: ano a seguir fizeram uma festa.
0: E caso para afirmar, do padre José Maria Silva, ele se calhar deu início a estas festas de Santo António.
2: Pois é, e este ano cá estamos nós outra vez com a festa de 2026, que já se realiza no próximo fim de semana. No dia 20, portanto no sábado, e no domingo 21. No sábado temos o arraial, e o nosso arraial começa a partir das 7, com os comes e bebes. Temos a atuação do nosso rancho folclórico da igreja, e depois da atuação do rancho nós temos o Luizinho, que é o astro da concertina, como é conhecido. Ele sobe ao palco para nos dar um grande espetáculo, com muita animação para todos.
0: Eu penso que é a primeira vez que ele vai atuar aqui.
2: É a primeira
0: aqui.
2: Vez que ele vem aqui a Hartford, sim. Sim. Okay. E claro, também temos o DJ. Uhum. Esquecemos isso.
0: O DJ
2: Nuno Pereira.
0: Oh, Nuno Pereira, desculpa. Antes do Luizinho.
2: Antes do
0: claro,
2: Luizinho, claro. Temos o DJ sim, Nuno Pereira. Depois temos então, a atuação do Rancho Folclórico. Uhum. E depois é que o Luizinho sobe ao palco.
0: Ao palco.
2: E depois fechamos.
0: Vão gostar
2: noite.
0: Do espetáculo. Eu já ouvi uma vez, mas não foi aqui mesmo perto, que é a comunidade de Ludlow, onde ele atuou no clube. Foi qualquer festa, gostei muito.
2: Já esteve aqui gostei em Ludlow, já.
0: Rapaz jovem, que toca bem
2: e anima
0: e também anima a festa muito. Sim. Bem.
2: Depois também não esqueçam que nós temos a extração da rifa às 11 horas. Então pedimos quem ainda não devolveu os seus talões da rifa para passarem esta semana na igreja e deixarem lá os talões, porque isso é importante.
0: Tem que deixar o talão.
2: O talão, sim.
0: Mas se ainda não comprou.
2: Se ainda não comprou, também pode comprar.
0: Sim.
2: Depois lá estarão também no sábado e seria bom ter tudo até essas 8 horas já estar tudo, os bilhetes todos vendidos.
0: Porque é por volta das 11h30.
2: Às 11 é que vai haver a extração da rifa.
0: Okay.
2: Nessa noite também temos jogos para os jovens.
0: Sim.
2: Vamos lá ver o que okay. é que há.
0: Sim.
2: Para entreter também os mais novos e para crianças. Isto tudo no sábado. E também a quermesse, também lá está as senhoras a vender a quermesse. Depois no domingo, então temos dia 21, a missa às 10h30. Essa missa solene depois é seguida de procissão, a procissão nos terrenos da igreja.
0: Só nos terrenos, né?
2: Sim, nós pedimos para toda a gente também participar e se incorporar na procissão, especialmente as pessoas que tenham as bandeiras das suas terras natais, que
0: bonito,
2: venham para nos acompanhar.
0: Uhum.
2: Depois da procissão nós temos o serviço de take-out. Então aí está o almoço pronto, é só levar para casa.
0: Uhum.
2: E a parte da tarde nós não temos nada senão desejar a todos um feliz Dia dos Pais.
0: É porque no dia,
2: é
0: no
2: dia
0: domingo.
2: Do pai,
0: sim. É dia do pai.
2: No domingo.
0: Bonita,
2: mas, portanto,
0: uma dica, sugestão, pode ir buscar lá o comer.
2: Venham lá buscar o almoço
0: isso
2: e
0: mesmo.
2: Depois passam a tarde com.
0: E também podem,
2: podem
0: comer lá.
2: Comer. Sim,
0: isso
2: sim,
0: mesmo.
2: O bar estará aberto, podem okay. lá comer também, sim.
0: Okay. Mas não há nada especial. Going on.
2: Da parte da tarde, não. Este ano experimentámos uma coisa diferente, a ver como é que dá.
0: Mas não, claro.
2: Para
0: claro,
2: o ano haverá mais.
0: Vai ser diferente.
2: Vai ser diferente.
0: Já sabe, os grandes festejos em honra ao Santo António é no próximo fim de semana, nos dias
2: também
0: 20.
2: Também o que pedimos é bom tempo.
0: Bom tempo, isso mesmo, ultimamente as coisas têm tracionado algumas festas, mas já o último fim de semana foi bom. Bom, foi bom no domingo, não é assim, no dia de Portugal. E penso que Deus tem castigado as comunidades pequenas, porque as comunidades grandes, ontem foi demais o que vi dizer, alguns nossos amigos estiveram por lá em Fall River, no dia de Portugal. Grandes espetáculos, as temperaturas amenas também, em New Jersey. As comunidades grandes não têm problema com o tempo, porque as comunidades pequenas é que temos sempre... Temos mais, mas daqui a pouco também temos ok, vamos falar e desculpem lá, e depois vamos voltar ao Santo António, não esquecendo aqui está a festa de São João da comunidade de Waterbury também no próximo fim de semana, e a Sandy me estava aqui a dizer, eu me tinha esquecido que no domingo, isso mesmo, é o dia do pai aqui nos Estados Unidos. Eles usualmente começam na sexta, sábado e domingo. Na sexta-feira, por volta do meio-dia, a abertura dos festejos, claro, com os tradicionais com os verbos, e tratamento com o nosso amigo DJ Joff e mais tarde o Bruno Silva Banda. E no sábado, por volta do meio-dia, a comidas variadas e do Rancho Folclórico Culturas Portugal, diversão para toda a família. No domingo, aberto ao meio-dia também, e ao vivo. Eu sei que tu os conheces, a Catarina Aguiar Show. Aqui está, na festa de São João, em Waterbury, em Brisporto, 14 de junho, amanhã. Tem o piquenique anual, nos terrenos anexos à Igreja Nossa Senhora Fátima, mas isto em Brisporto. Na música vai estar também a nossa amiga Karina e Artur Aguiar. Venha participar no Dia de Família, como disse, nos terrenos anexos à Igreja Nossa Senhora Fátima de Brisporto, amanhã, a partir de 1 hora da tarde. Da Fundação Luz Americana, celebrando em New Bedford, Atlântico Celebration Day, em português. Atlântico, I guess. 19 de julho, e isto no mais propriamente no Liceu de New Bedford High School, no dia 19 de julho, um domingo. Celebrado também, vão celebrar aí os 250 anos de independência nos Estados Unidos e vão ter um espetáculo pela primeira vez ali para os lados, António Zambujo, no palco da escola de New Bedford High School. Por volta das 5:30 PM, espaço limitado, a contratar com a Fundação Luz Americana .org. É aí para bilhetes e que nos estão informando que o espaço é limitado. Sandy gosta de fados, vamos ir uma viagem à bonita vila de Provincetown, no Cape Cod, que vem as festas portuguesas, vem a 20, na semana de 22, 25 até 27 de junho, em Provincetown. Inserindo no Festival Português de Provincetown, vão ter uma noite de fados, tudo grátis, aí no Town Hall, que fica mesmo aí no Main Street, e vão ter o Daniel Guerra, a Sónia Bittencourt, a Tânia da Silva e a Ana Vinagre. À viola, já sabe, José Iglesias e Viriato Ferreira. Sábado, 27 de junho, entre as 7 e as 10 da noite, no Town Hall, mesmo aí no Main Street, em Provincetown. A entrada é totalmente grátis.
2: Sim, perguntaste se eu gosto de fados, gosto. E também já posso anunciar que em outubro vai haver uma sessão de fados lá na Igreja de Nossa Senhora de Fátima, depois damos mais detalhes, mas está agora prevista para o dia 24 de outubro.
0: Ok. Aqui fica em primeira mão. Vamos ter fados aqui por estes lados, a começar o outono, a 24 de outubro, claro, como a Cindy estava a referir, no salão.
2: Depois teremos mais informações, mas hoje é tudo sobre o Santo António, que é já o fim de semana que vem.
0: Vamos
2: celebrar. Então convidamos a nossa comunidade em geral para participar e isso passar mesmo lá um bocado e conviver. Porque pois são esses momentos,
0: os momentos
2: que contam.
0: E temos que alguém nos disse aqui na rede social, que é interessante, penso que foi uma senhora ali de Danbury, que nos disse que viu, bom, ela está a falar daquela comunidade, mas isso vai a todas as comunidades. Temos que, é escassa, ela disse que é escassa ao ver os mesmos e a batalhar de ano após ano é nos mesmos voluntários, infelizmente, não é assim, Sandy?
2: E queremos,
0: e se alguém está interessado,
2: venha ter connosco.
0: Porque é muito importante para manter
2: para dar continuidade.
0: Isso mesmo.
2: Isso é verdade.
0: Estamos a falar dos jovens, mas os pais também têm que, por que não, ajudar os jovens a se inclinarem mais para ajudar.
2: Sim, nós temos dois jovens já a nos ajudar este ano, só com jogos.
0: Bonito.
2: Para as crianças, para estarem por ali.
0: Pois um dia desses, a cozinhar frangos.
2: Também houve, claro. Já no dia de Portugal, houve lá muitos pais que trouxeram os filhos para começarem a aprender.
0: Isso é que é muito importante. Isso é muito importante.
2: Foi muito notável,
0: É que esta senhora está a dizer, é não só os jovens, mas para inserir a ideia do jovem, de onde é que vem? De casa. E é por isso que os nossos amigos ouvintes, os mais maduros, como a gente os diz, temos que incentivar.
2: Isso é verdade, são os jovens. Sempre.
0: Agora, falando de Santo António, e antes do Luís, agora não estava a recordar, porque a Cindy, a diretora pedagógica da Escola Portuguesa aqui da Igreja Nossa Senhora Fátima, tiveram a sua graduação da Escola Portuguesa no último fim de semana, não é assim?
2: No último fim de semana, sim.
0: Últimas da escola, Cindy.
2: Foram a 5 finalistas este ano.
0: Cinco finalistas.
2: E agora as últimas da escola, a escola já continua há muitos anos.
0: Sim.
2: E nós continuamos sempre, temos por volta de 50 alunos.
0: 50?
2: Sim.
0: Ok.
2: Com o total dos jovens e adultos, temos acima de 50.
0: 50, muito bem.
2: E nós para o ano oferecemos a mesma coisa, a pré-escola, para um dia por semana, e depois a escola da primeiro ano ao sexto ano, às terças e às quintas.
0: Bonito.
2: E depois também continuamos com a escola para jovens e adultos, o que tem sido muito procurado.
0: Certo, olha.
2: Continuamos assim.
0: E desculpa lá, Cindy, porque eu tenho-te aqui e eu aproveito-me de tudo. Cindy, falaste da escola, vamos agora ao consulado, porque a Cindy faz parte também do consulado português de Nova York.
2: De Nova York, algumas, e agora Barry, algumas está tudo notícias? A correr muito bem. Sim, sim.
0: Ainda há pouco estava aqui. Bom, foi do navio Escola Sagres.
2: Ah, sim, estive
0: vamos
2: lá.
0: Dar mais informações também mais tarde, mas enfim.
2: Sim, estive lá a conhecer o.
0: Sim, sim.
2: Sim, estive lá, só que foi muito frio.
0: Oh, foi.
2: Mas foi muito bom, uma visita.
0: Muito bom, muito bom.
2: Sim, adorei ver.
0: Não temos. Bom, as últimas do consulado, do Arabei, tem números. Do consulado em Nova Iorque, desculpem, e do consulado honorário aqui de Waterbury.
2: Waterbury, sim.
0: E tudo isto. Bom, não há nada mais assim.
2: Assim de novo agora.
0: Assim de novo.
2: Que eu tenho, né?
0: É porque eu aproveito tudo para ti, da escola,
2: sim,
0: do
2: sim.
0: consulado, da
2: Mas
0: igreja.
2: Mas se houver assim alguma pergunta, podem enviar aqui
0: sempre.
2: A pergunta e nós reenviamos para o consulado. E também não se esqueçam que temos a adida da Segurança Social. Que também é muito importante saber se alguém tem alguma pergunta que seja relacionada com o que ela está a fazer aqui.
0: Sim.
2: Que nós também podemos ter um dia que ela cá venha outra vez,
0: porque
2: já cá esteve duas vezes, e pode cá fazer uma visita para, pronto, para uma sessão de perguntas e respostas.
0: Sim, sim. Eu gostava dela fazer uma visita aqui aos estúdios, ou se não ao telefone, como fizemos com
2: o. Ah, está bem.
0: Porque temos algumas perguntas.
2: Posso?
0: Temos que meter na cabeça a nossa produtora, a Anabela Michel.
2: Sim.
0: Porque
2: podemos organizar.
0: Eu sei que vai haver algumas perguntas. Algumas
2: sim,
0: perguntas.
2: Podemos organizar uma sessão.
0: E já me disseram que foi de Austin, em Nova York, o nosso amigo Pais, que diz que o trabalho do consulado com essa senhora. Está a dar êxitos. Temos muitas suas perguntas.
2: Sim,
0: sim,
2: verdade. Isso é verdade.
0: Verdade.
2: Porque as pessoas procuram e agora já têm para onde
0: isso
2: tem
0: mesmo,
2: alguém
0: isso
2: que,
0: mesmo.
2: Que dê as respostas.
0: Que está mais inserido nos programas, inserido tudo isto.
2: E que trate dos assuntos.
0: Isso mesmo. 10 horas, 58 minutos, disse e foi Comunidade em Foco. Cindy Lavado aqui connosco, a pensar no nosso São Lourenço, na nossa Praia Formosa, mas a pensar, mais importante, festas do Santo António, no próximo fim de semana, no sábado, a dar

o Santo Antonino. Roberto Leão. Mais uma vez o nosso obrigado a Cindy Levante. Comunidade em Foco, de produção de Anabela Machel. Aí falamos dos festejos que vêm no próximo fim de semana. Os terrenos anexos. A Igreja Nossa Senhora Fátima a dar o seu pontapé no próximo sábado. E mais tarde vamos rodar aqui uma canção do nosso amigo Luizinho, o artista, o astro da concertina, o seu título, que vai atuar aí no próximo sábado. Quem vai atuar aqui do outro lado é no nosso Papo Seco, entre as 11 e o meio-dia, as novas músicas portuguesas, BMX, tudo isto e mais, é o nosso amigo DJ Mário Malassadas.

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0: Savage.
1: Bom dia a todos. E bom fim de semana. It's World Cup Weekend.
2: Tudo World Cup Weekend, tudo Santos Populares nas nossas comunidades, também no nosso Portugal. Falando de Portugal,
1: yes.
2: Boa tarde ao nosso amigo Tony Horta, que ao fundo o Mário me estava a dizer que amanhã ele celebra mais 81, 82,
1: something like that. Ele vai fazer 70 anos.
2: 70, uau! Man, somebody's getting old, man. Somebody's getting old, man. Tony Horta, um grande abraço para ti. Outros amigos ouvintes, eu não vou dizer.
1: Nosso amigo João Lacínio Dinreis.
2: Sim, sim.
1: Aliás, e Eric Barreira está ouvindo a gente.
2: Sim. Tenho aqui três ou quatro ouvintes que não posso ver quem os nomes. Mas puseram-me aqui Expresso Coffee. I think it is. Florida, Hollywood. Nossa amiga Tânia.
1: It's speaking of Hollywood.
2: Yes.
1: That little town's in a party tonight.
2: Yes, yes, yes.
1: O Brasil vai jogar às 6 horas da noite. So.
2: Voltando, iniciando aqui o nosso espaço é tempo e não esquecendo que amanhã, se Deus quiser, estamos aqui. O Mário rodou músicas totalmente novas. Estamos a gostar, é do Ricardo Amaral.
1: Yes.
2: Aqui dos lados do Forever, não é assim?
1: Sim, a little bachata. Okay.
2: Yeah. Aquele som que ele transformou. A bachata é uma música popular da República Dominicana, não é assim? Gosto também daquele ritmo. Falando destes ritmos, e o Mário esteve por lá, queremos saudar todos, do Carlos Morta, o Arthur, todos aí. Que penso que em duas semanas, uma sexta-feira à noite, no Parkville Market, uma noite e agora de verão, ontem foi mesmo desbarrar e o Mário esteve por lá, que se chama
1: Salsanay,
2: com o nosso amigo o DJ
1: Bombero.
2: I need cash, my man, I'm saying your name. Não, estou a brincar. E o Carlos inviting everybody. And this is not a commercial, because we're not a commercial, obviously. Mas tenho só uma coisa a dizer. Se vai lá sexta-feira e o Mário teve sorte, porque o Mário, tu estavas na moto, tem que ir cedo.
1: Yes.
2: Porque ontem
1: estava cheio.
2: Tiveram que, mesmo no estacionamento, claro. Isso por volta das 5, penso que já estava cheio. Também na plaza estava cheio. E depois, quando é que eu me ia lá, até ao Paul Park, se é ouvinte, se conhece aquela área, estavam a caminhar do Paul Park até o parque dele.
1: Yeah.
2: Porque não havia. Mas grandes noites do carro está a apresentar. E é interessante, porque ouvi dizer já aqui, quando foi aqui há duas semanas, a muitos dos nossos contemporâneos, em portugueses, vão por lá. A passar-me, porque aquilo é tudo ao ar livre. Grátis, é a primeira coisa, grátis. E as músicas do Bombero e dos outros DJs, claro, músicas espanholas, mas grande ritmo. Claro, passem por lá. Mais, da Copa Mundial, como o Mário estava a dizer. Ai, meu Deus, dos Estados Unidos, Tony Horta. O que é que se passou com os Estados Unidos? Espetacular.
1: What happened to Paraguay?
2: Tony, were you saying F? Okay. You would say. Estava a dizer que é 80-81. Grande Tony Horta, olha, se tiveres tempo, nos contata amanhã. Porque não? Aqui ao vivo, vamos falar em 5 minutos.
1: 5 minutos?
2: 5 minutos.
1: Yeah, right. That's a half hour for you.
2: For me? For me, you're blaming me, Tony. That's good, okay. Tony's off the hook. Mas enfim, Tony, se tiveres tempo amanhã, por que não? Brasil, Marrocos, hoje é às 6, não é assim?
1: Os jogos começam às 3.
2: Okay.
1: Qatar com a Switzerland.
2: A Suíça contra quem?
1: Qatar.
2: Qatar?
1: Yes. Guitar.
2: Qatar.
1: Qatar.
2: Oh, ok.
1: And às 6 Qatar, Brasil e Morocco.
2: Vai ser um grande jogo.
1: E depois às 9 Haiti e Scotland.
2: Oh, tu viste o que eles estão a fazer em Boston? Porque a equipa da Escócia está em Boston. They had to close all the streets almost in north of Boston. Mas tudo bem. Tudo bem por agora. Ninguém ainda foi preso. Mas, opa, muitos. Mas o que está a acontecer é que muitos bares tiveram que fechar.
1: Yeah.
2: Porque os quando entram.
1: Yeah.
2: E depois quando entram um, entra 50. E depois os bares não podiam.
1: E depois, ontem vi um vídeo de uma família de Scotland.
2: Scotland.
1: Andou Airbnb lá no Boston. E ele acordou todos às 6 da manhã com bagpipes.
2: Oh, yeah, ouvi dizer, yeah. Estava algum pessoal zangado.
1: They played the bagpipes at 6 in the morning. That's great.
2: Olha.
1: Vamos à música, let's go.
2: Vamos à música.
1: Oh, no, hold on, let's do, we have a long list of...
2: Olha, tu sabes, o nosso amigo Tony vai sair amanhã.
1: Of course, he's going to celebrate this weekend.
2: Não te sabes para onde é que ele vai? Eu posso dizer, não há problema, Tony. If you met me, vai um cruzeiro por 2 semanas.
1: I would too if I'm retired.
2: É, mas tu sabes que nos Açores há cruzeiros. É uma lancha sem motor de remos.
1: Oh, Jesus.
2: Faz a São Miguel. Hey, you're in a cruise, man.
1: All right.
2: You never heard about that?
1: Yeah.
2: Tony Gina, I enjoy it, okay?
1: Vamos ao birthday.
2: Ok. Vamos a isso. Há 11:46, já sabem, o Mário já rodou muitas músicas novas aqui. É o que se passa aqui entre as 11 e as 12. Aniversário natalícios. Jeff
1: Walker.
2: Walker, yes. Teu cunhado.
1: Yes.
2: Amanhã?
1: Hoje.
2: Happy birthday, Jeff. António Gonçalves, amanhã. Terei.
1: Hoje.
2: Nosso amigo Tony Rezendes, que ontem
1: celebrou,
2: yes, mesmo. A Maria Fátima Braga também foi hoje.
1: A minha mãe.
2: Oi, e a tua mãe? Hoje?
1: Yes, hoje.
2: Oh, happy birthday! Happy birthday! Cristina Rodrigues, na última quinta-feira. O nosso amigo Luís Henriques Borga, na última quinta-feira. Mas ouvi dizer que o Luís agora tem um novo corte de cabelo. That's what I heard. I gotta check it out.
1: Keep on going. Just keep on going. You're starting trouble here.
2: Danny Alves, na última quarta-feira, celebrou o aniversário da Lisa. Oh, Danny, happy birthday. Happy birthday. Não sei se está na Nazaré. Gina Horta, olha, falando do Tony. Gina, um beijinho para ti em São Martinho do Porto, na última quarta-feira. Tony Horta, claro, amanhã. Um grande abraço para ti e um happy birthday a completar 82. Angelica, my girl, Simão. Amanhã celebra o seu aniversário natalício. A Nancy Araújo, amanhã também. E por último, claro, esta segunda-feira. Tu sabes quem está a celebrar? A nossa produtora, a nossa toda do Facebook.
1: Yes, Anabella.
2: Anabella Michelle.
1: This Monday.
2: Happy birthday! Happy birthday! Que esta última. Que não, ela vai celebrar na próxima segunda-feira. A nossa produtora, a nossa que faz tudo na rede social Facebook, já sabe, a nossa página Facebook é facilíssima, é um completado programa da Mulher RTC, é os números. Mário, tens alguma coisa a adiantar mais?
1: Sim, a próximas 3 canções vêm a Bia Caibos e quem cantou ontem lá no Val Riva, e hoje à noite vai estar lá o David Carreira.
2: Oh, yeah.
1: Só eu vou botar uma música dele.
2: Carreira, yeah.
1: E depois também, a próxima semana, quem vai à festa de Santo António é o Luizinho.

0: estou mais uma pessoa que vai fazer anos esta segunda-feira. Gabriela Alegre, happy birthday!
1: Mas antes de Gabriela, happy birthday, mas antes de Gabriela temos que ser oficiais. We are broadcasting live from the campus of Virginia College. And we are streaming live at WRTCFM.com. By the way, you can listen to our program again after 1 o'clock.
0: Archives.
1: In time of like in podcast type of thing, in archives. Go back to archives. You are listening to Amplitude. By the way, in a couple weeks, going to be 54 years on the Saturday, 4th of July, our birthday. Independence, 250 years for the United States, and 54 for this program in Portuguese. We are WRTC Hartford. Somos programa, portanto, nosso amigo um bocadinho atrasado, mas está aqui o Dave, que vai fazer companhia até para logo das 2h30, 2 minutos para das 12. As letras da emissora da WRTC, a frequência FM no 89.3 e, claro, internet na nossa WRTCFM.com. E estamos aqui a falar com o Mário, não esquecendo, no arquivo, estamos aí. Se não pode ouvir ao vivo, a partir de uma hora, entra aí no nosso portal, no nosso site e, claro, pode ouvir o programa em tipo podcast. Se Deus quiser, amanhã vamos estar aqui às 9 da manhã para mais uma edição de fim de semana, no último fim de semana, porque estamos aqui aos sábados e domingos, já sabe. O Mário, claro, no próximo sábado. Estava aqui a falar, antes de irmos outra vez a Gabriela, olhando lá para fora, está um dia espetacular. Um dia de praia.
0: Looks beautiful.
1: E o nosso amigo Dave, muitos se não sabem, ele vive em Pentucket, em Rhode Island, onde um grande cunhado português que ele trabalha lá, e é só falar com o mar. E esses dias, em Rhode Island, perto do mar, meu Deus, Newport, ah, que interessa. Mas eu abri a minha piscina ontem.
0: Oh, yeah, sure you did.
1: Oh, you which never one? Saw my pool?
0: Yeah, inside a house in the bathroom.
1: Not a fire hydrant.
0: You got the neighbors going.
1: Yes, mas hoje, é claro, vou ver o mar, a areia, ali para os meus cantos preferidos, Storington, Old Lyme. É muito provável passar por Storington, a ver o que é que os nossos amigos têm do clube português esta tarde. Podemos ver aí o jogo do Brasil, de Marrocos. Agora, quem está a celebrar anos? Quem é? Quem é?
0: A Gabriela Alegre.
1: She always happy, alegre. Do you know Gabriela means, it means...

0: Galactic in Portuguese? Of course you know. Kisses for you. How old is Gabriela?
1: I'm not.
0: Good question. Good Come question. On.
1: It could be 4 or 5, something like that.
0: You know, Tanya's not going to be happy.
1: She didn't tell me the age.
0: Carlos is not going to be happy. Carlos, come on. You guys don't know the age of my daughter? Ay, meu Deus. I think it's 4. I'm going to go with 4. I believe. Gabriela. Happy birthday, Gabriela. On a Portuguese radio station. You better be a listener.
1: This Monday, remember?
0: Oh, this Monday.
1: Not today. It's this Monday.
0: How many? 4?
1: I don't know.
0: I would say 4. I bet on 4. Gabriela Alegre, happy birthday. Your birthday next Monday. And I know what your mom bought you, but I'm not going to say anything. No, I'm just kidding. Mario?
1: Better ask Santa.
0: And Tanya's like, imagine if he knows, you'd probably be saying the radio because those guys are crazy. That's what she's telling her.
1: Yeah, she's listening to everything right now.
0: Okay. Well, you better start listening every Saturday and Sunday to the Portuguese radio station, okay?
1: Yes, okay. She is 4.
0: She's going to be 4. Hey, man.
1: I said it from the start. She's
0: no, you said 5.
1: I said 4 or 5.
0: But you want more for 5. I want for 4. Guess what? I won. Gabriela, happy birthday. Happy birthday. Happy birthday. I know you guys are going to celebrate probably today or tomorrow when your birthday is on a Monday. I think your grandmother's not here. Celita. I think she's in Portugal. One of the grandmothers, because the other grandmother is here, obviously. Carlos.
1: Yeah,
0: Tanya.
1: His name is Alec, too.
0: I think so. I don't know about Tanya. Tanya can be a lagger. Tanya can be, I don't know, man.
1: Carlos and Tanya happy. Let's go.
0: There you go. Vamos agora.
1: Vamos embora.
0: Yeah, porque o nosso amigo Dave já está a chegar aí. Mas enfim, vamos continuar com a música. É a hora do almoço. Um bom apetite, claro, para todos. Boa campanha. Bom, boa campanha, não. Dos jogos de futebol aqui para esta tarde. À comunidade brasileira, um grande abraço e claro para terça-feira. Não esqueçam, terça-feira, isso mesmo, a Casa do Benfica, vão estar abertos aí, vão ter um menu totalmente especial. Entre em contato o mais rápido possível com o nosso amigo Orlindo, com o nosso amigo Chico Melo, no dia 17, que é na próxima terça-feira.
1: Quarta-feira.
0: Ok.
1: Quarta-feira.
0: Por favor, entre em contato aí com o Orlindo, que é presidente desta Casa do Benfica, ou com o Chico Melo, tem uma emenda totalmente oficial. Vão abrir as portas para haver, apoiar, claro, a nossa seleção. Bom, da nossa parte, penso que vai ser tudo. O Mário vai continuar com a nossa boa música e não esquecendo-se amanhã, estiver aqui por estes lados ou estiver dos outros lados, esteja connosco a partir das 9 da manhã, se Deus quiser. O Mário nos diz também obrigado pelo senhor ouvinte de estar connosco desde as 9 da manhã e ser ouvinte aqui do programa Obreitor por um dia 4 de julho a celebrar 54 anos de atividade radiofónica não voluntária. Amor, a camisola. Mário, obrigado e vamos continuar com a nossa música. Senhor ouvinte, muito obrigado por estar aí do outro lado, porque sem o senhor ouvinte, o Ompleitor não tinha assim tanto êxito. O senhor ouvinte é que faz o Ompleitor. Bom dia.
1: Obrigado a todos. Viva Portugal and thanks for the ride.